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0: É verdade.
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0: Gracias, Marcelo Oliveira, pelo costado no Grenal de Campanha.
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0: Meu amigo Luiz Marenco, eu quero saber de uma coisa. Lá no teu rancho, você toma mate ou não toma, xé?
1: E bastante, meu irmão, velho. É onde tem gaúcho esparramado por este mundo, velho. Você toma mate.
0: Será que lá no Mato Grosso toma também ou não?
1: Toma mate, toma em Goiás, Tocantins, Brasília.
0: Então canta.

0: Bora, gaita
1: velho. E aí, Guju, o que achou?
2: Mas tá bem lindo, Luciano. E já vou agradecer o amigo Michel Teló e o amigo Luiz Marenco por tomar esse mate com a gente aqui. Vou lá quentar uma água e tu segue na gaita, Luciano Maia.
1: Deixa pra mim.
0: Uma gaita assim é pra se ouvir tomando mate também, compadre.

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0: Para, Pedro!
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0: Muito obrigado.
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Monsieur, mas quem será esse vivente? A esta hora da matina? De cru mesmo, hein?

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Sim. Bom dia, bailanteiros de plantão. Bom dia, Rio Grande do Sul, Santa Catarina e Paraná. Bom dia, mundo véia fora sem porteira. E os ouvintes que estão espalhados por todo mundo, ouvindo a Rádio Bailanteiro. Hoje, segunda-feira, dia 18 de maio, estamos aqui pronto para abrir a porteira da programação da Rádio Bailanteiro. Ao vivaço, ao vivo, hoje horas... 2 minutos e estamos aqui, eu Everton Silveira, para comunicar e trazer, aproximar o teu artista preferido com a música, com o teu pedido e junto a gente construir o programa até a proxega. Então é isso, te conecta através das nossas redes sociais, te conecta através do nosso aplicativo, através do nosso WhatsApp, que não te esquece, 48999073612. Nós vamos fazer o teu pedido musical, aproximar o teu artista, tocar a tua música e construir isso aí. Então, tivemos aí um final de semana, estamos chegando por aqui, o pessoal já mandou um chasque aqui, já mandou um oizinho através do WhatsApp, estamos aqui com os bailanteiros de plantão que estão sempre ali no nosso grupo do WhatsApp mandando um oi, um bom dia e nós trocando aquela energia boa para iniciar a semana aí. Jorginho Pinale que chega amanhã, André Lucena também deve chegar amanhã com o programa. Hoje é eu aqui abrindo a porteira da programação, né? Então vamos lá, de música. Em seguida eu retorno para fazer os recados, mandar beijo, abraço para todo mundo que já chegou, uma galera por aqui. E não te esquece, né? Tivemos aí alguns assuntos para tratar essa semana aí sobre temperatura, sobre geopolítica. Então nós vamos abrir alguns quadros no programa aqui para que a gente possa falar aí das coisas que estão acontecendo no nosso mundo real, né? Então o nosso mundo real não tá fácil, né? Vamos lá. Tem previsão aí de Super El Niño, temperaturas baixas que teve hoje. Hoje eu já dei uma recorrida aí entre Camaquã, Mariana Pimentel, Sertão Santana e Barão do Triunfo. 3h30 da manhã, já tocamos por aqui uns 420 quilômetros. Coisa boa, tchê. E chegamos aqui para tocar o programa até a proxega. Então é isso. Nós vamos ali, vamos começar com uma música apaixonada, tchê. Vamos, estamos apaixonados. Apaixonado pela vida, apaixonado pelas coisas boas que nos acontecem, pela boa energia. Então eu peço licença ao patrão velho para que nos dê discernimento, para que ele nos dê humildade para começar as coisas boas por aqui e para que ele nos dê força, coragem, para que abençoe eu, a tua família, o teu dia a dia aí, para todos aqueles que tu quer bem e para aqueles que tu ama. Então é isso, tchê. Com o coração cheio de alegria, vamos que vamos de música, iniciando aqui a programação da Rádio Bailanteiro, tchê. Te conecta, vem junto. Gaúcho o tempo inteiro, vamos que vamos!

Buena, chegamos com música apaixonada, Francisco Oliveira, Lira Morena, depois José Cláudio Machado, Defumando Ausências e os Chibeiros de Chamamé. É isso aí, e o pessoal já se manifestou aqui mandando seu beijo, mandando seu oi. Vamos mandar um beijo aqui para Juliana, que nos ouve da cidade de Montenegro. Beijo, Juliana, obrigado pela tua audiência. Estamos aqui esperando teu pedido. 48999073612, Juliana. Manda teu pedido no WhatsApp ali e vamos te atender com a tua música gaúcha. É isso aí. E a galera já chega por aqui com um pedido musical. Vamos atender já. Ó, coisa boa. É isso aí. Eu quero sim que seja que nem com o Jorginho Pinalli e André Lucena, que quebre a playlist. Vamos quebrar essa playlist sim. Mas vamos a um abraço para a galera que já está online aí, sempre na escuta, ele lá em Lages, João Correia. Baita abraço, tio João. Também o João Adriano, que continua na escuta com a gente também lá em Lages, na Cone Sul, todo mundo trabalhando e ligadinho na Rádio Bailanteiro. Tu também tá trabalhando aí? Tá tomando teu cafezinho? Tá batendo no pezinho embaixo da mesa aí? No teu trabalho? Onde é que tu tá? Eu vou mandar o meu abraço pro Maurício Cardoso, que eu sei que tá na estância. Dizer ele assim, tamo tocando aqui, tia, nas cordas. Eu digo, olha aí, então tá nas cordas. Se tá nas cordas é porque tá chovendo, né, Maurício? Baita abraço, Maurício. Maurício chega pelo Instagram, a mesma coisa te digo, Maurício. 48999073612, irmão. Manda aí o teu chasque, manda teu pedido e vamos te atender, tia. É isso aí. João Adriano, João Correia chegou por aqui. Também lá para a cidade de Saldanha Marinho. É, ela chegou aqui dando bom dia. Ela, Juliana, isso aí, né, Juliana? Mandando o teu segmento aqui. Olha aqui, outro. Ah, tô até perdido, tia. Chegou mais pedido aqui. Olha aí, coisa boa. É isso aí, vamos lá, vamos atender pedido. Mas vamos dar um beijo aqui, dizendo que tá na escuta. A Simone Katz também tá na escuta ali, sempre juntinha pelo nosso aplicativo, e a Juliana que mandou o budinha de lá de Saldanha Marinho. Saldanha Marinho, ô, coisa boa, vamos que vamos então. É isso aí.

Opa, opa, tivemos um probleminha aqui técnico, tchê. Eu acho que você foi a internet, né? Provavelmente você foi a internet. Então vamos fazer o seguinte, vamos retornar aqui a essência.

Então depois o chefe puxa a orelha, né? Depois o tio André Lucena e o Jorge Pinalli puxa a orelha do Silvio Maninha aqui. Tchê, e aí, tu não resolveu? Tu tá aí pra resolver, né? E é isso aí, vamos resolver. Ao vivo a gente resolve. Então peço desculpas aí pelo nosso probleminha técnico. Essa falha da internet que acontece com todo mundo, né, tchê? Infelizmente acontece, né? Então vamos de mais música. Passando aqui, vou reforçar novamente lá pro pessoal que tá no grupo do aplicativo ali da Rádio Bailanteiro, a Juliane lá em Saldanha Marinho, o tio Luiz Rodrigues que já chegou com seu bom dia cedinho, ele, seu Reni Schmidt, a Simone Katz, todo mundo que chega junto, João Correia lá em Lages, o João Adriano também em Lages, o pessoal de Lages tá sempre ligadito aqui pela Rádio Bailanteiro, é isso aí, tchê. Eu vou mandar meu abraço aqui, ó, vou reforçar aqui de novo, pro Maurício que tá lá na estância, mexendo nas cordas, Maurício. Tá chovendo por aí, né, Maurício? Baita abraço, irmão. Não te esquece, te conecta na Rádio Bailanteiro aí, Maurício. 48999073612. Nós vamos mandar os pedidos aí da Rádio Bailanteiro. Como diz o Jorginho Pinalli, quebrar a minha playlist. E é isso que eu preciso, que quebra a playlist aqui. Tá tudo pronto pra tocar a música com teu artista preferido. E é isso que nós vamos fazer, tia. Então, mais uma vez, peço desculpas aí pela falha aqui do ser humano. Mas sabe como é que é? Internet, ao vivaço, acontece isso, né? Mas estamos aqui pronto para tentar solucionar e botar o programa até a proxega, o melhor da música gaúcha, tchê. Eu vou tocar mais música e vou separar o pedidinho de quem já chegou aqui. Em seguida eu comunico para ti aí, já venho atualizando aí, porque hoje tivemos temperatura fria, né? Eu tava lá por Barão do Triunfo, cara, 4h20 da manhã, nós estávamos com uns 4 graus lá. Já soube que em Bagé também teve 4 graus de temperatura. Deixa eu atualizar aqui as outras temperaturas no mapa. Olha aí, rapaz. Agora nós estamos com a temperatura aqui por Porto Alegre em 16 graus. Provavelmente a sensação térmica está um pouquinho menos, né? Em Canoas, 16 graus também. Aqui pela volta, deixa eu ver aqui. Ó, na nossa Serra Gaúcha está um pouquinho menos. Está 11, 12 graus. E é isso aí, ó. Ali por a volta de São Cepé, 8 a 10 graus. São Gabriel também, 12 graus. É isso aí. Gelado, né? Sol não tá esquentando, né? Cara, eu particularmente, eu brinquei com o André Luciano outro dia, dizendo que eu era polêmico, né? Polêmico porque eu adoro frio, cara. Mas eu respeito quem não gosta, né? Respeito quem adora o verão aí. Eu vou dizer o seguinte, de manguinha de camisa aqui, fazendo o programa até a porchega, e pra mim tá tudo bem, tá tudo tranquilo, adoro o frio, e vamos que vamos, né? Vamos lá. Então chega de lero lero, vamos tocar mais música, eu já volto aqui com um pedido separado de quem chegou junto aqui pelo Instagram e também pelo WhatsApp pessoal, e não te esquece, conecta a Rádio Bailanteiro, baixa o aplicativo na loja do Play Store e vamos fazer o melhor da música gaúcha, tchê. Já já nós vamos falar um pouquinho mais de temperatura, de tempo, daqui um pouquinho mais, mas vamos de música.

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Mano Lima tocou pra gente Um Resto de Sonho. Matheus Pimentel, Juliano Moreno, Felipe Goulart tocaram pra nós Vida que Canta, ao vivaço por aqui na Rádio Bailanteiro, tchê. Então vamos lá, vamos mandar mais abraço aqui que tem gente de aniversário hoje, tchê. Meu abraço vai lá pra Bagete, Rainha da Fronteira. É ele, tchê, Cristiano Barreto Cassale, já mandei um chasque pra ele ali, dizer, irmão velho, baita abraço, felicidades, um grande abraço pra ti, tchê. Nosso amigo de infância aí, tchê, que tá de aniversário hoje, tchê. Tamo distante, uma decoração junto, né, que nem se diz um outro. A prochegada de abraço, então, tchê, baita abraço, Cristiano, feliz aniversário aí, tudo de bom pra ti. Vamos mandar um beijo, um abraço também pra o Ricardo Silva, tchê, esse ouvinte que tá lá no Tocantins, tchê, Formoso do Araguaia. Oh, coisa boa, tchê. Chegou pelo Instagram ali, eu já mandei um abraço pra ele também, que tá de aniversário. E outro aniversário também vai pra Mariana Pimentel. Mariana Pimentel, pessoa, não é a cidade. Mariana Pimentel, lá no Rio de Janeiro, tchê. Baita abraço, guria, beijo, felicidades, tudo é bom. Baita dia pra ti, felicidades. Mariana, que foi minha colega, muito me apoiou, fez uma baita de um trabalho com a gente ali na cidade de Lages e eu quando trabalhava lá em Florianópolis. É isso aí. Então, mandados abraços aí, felicidades pra todos vocês aí, seguimos aqui. E chegou o pedido, vamos tocar música por aqui, tchê. Se pede, vamos tocar. Conjunto Fogo de Chão chega agora, batendo a conjunto, na verdade, batendo marca, né? É isso aí, vamos tocar por aqui a música que pede ali pro Mauro. O Mauro que chegou pelo Instagram. Mauro, eu só tava na dúvida aqui se a tua cidade é São Gabriel ou se tu tá por São Gabriel. Mas eu já vou tocar a música que é pra ti também. E o Grupo Rodeio chega em seguida na sequência aí, que vai pro meu amigo João. Ê, Joãozinho Silva, aqui na cidade de Canoas, tchê. Chega pedindo, diz que tá na obra, tá ouvindo, diz que parou o barulho da lixadeira pra nos ouvir. Obrigado, João, pela tua companhia. Vamos que vamos de música, tchê. Daqui um pouco tem pedido que chegou aqui lá da fronteira. Vamos atender, tchê. É isso aí. Baita abraço pra vocês, obrigado pela audiência aí. E adoro quando quebra a playlist aqui, sem problema algum. Vamos chegar pra tocar mais música. Em seguida vai ter um assunto aí da nossa geopolítica. Em seguida vai ter um assunto mais da nossa temperatura. Eu já chego com outras novidades por aqui. Tá bueno, tchê? Então vamos que vamos de música. Chega junto aí pra tocar pra nós. Vamos que vamos.

Buenos dias, não perde a hora. 11 horas 43, provavelmente alguém deve estar fazendo almoço nessa hora aí, né, tchê? Então manda ali, manda o chasque dizendo, olha, tô por aqui, estamos fazendo almoço. Manda o cardápio, que cardápio sempre é bom, tchê. Né? Vamos preparar o almoço, vamos chegar junto, vamos escutar a música gaúcha. E programa ao vivo, tchê, estamos aqui batalhando com a tal da internet. A internet hoje tá judiando, né? Mas tudo bem, vamos lá, né? Vamos pelear, porque pelear é que somos feitos, né? Se não há luta, não há vitória, né? E pra gente ter vitória, a gente tem que lutar um pouquinho, né? Não precisava atrapalhar a Rádio Bailandeiro aqui, né, tia? Mas faz parte, né? Vamos fazer o quê? É ao vivaço que você faz o guerreiro. É, vamos lá. Jorginho Pinali e André Luciano já tinham me preparado. Tom, coisas acontecerão. Viu? Só aí o Tom tá aqui, tia. E tá vendo o que tá acontecendo. Porque é ao vivo que acontece e é ao vivo que se pulsa. Então, ao vivo que eu vou tocar mais música gaúcha, mandar um abraço lá pro Wilson Schneider, na cidade de Camaquã, que pediu qualquer uma do grupo Rodeio. Vamos tocar sim, Wilson. Pode deixar. Também chega o Fernando, que pede Jorge Guedes para tocar. João Sampaio, vamos que vamos, Fernando. Pode ficar tranquilo que já vamos tocar tua música. E daqui a pouquinho eu chego mais com mais dois pedidos que vai lá para a fronteira e também para o nordeste do nosso estado. E agora eu tô vendo aqui que através do Instagram chegou a nossa amiga Luísa dizendo, na escuta por aqui. Oba, Luísa, muito obrigado. Luísa tá lá na Ponta Grossa, no Paraná. Oh, coisa boa. Paraná tá sempre ao vivo aqui na Rádio Bailanteiro, sempre, sempre na nossa audiência. Também mandar um beijo lá pra Vanessa Noga, Jonathan Gauchão, que estão lá pela Fazenda Rio Grande, por lá no Portal de Saber, as gurias que estão sempre na audiência da Rádio Bailanteiro. Baita abraço pra vocês. Jonathan, te manifesta aí, Jonathan. Cadê tu, Gauchão? Vamos que vamos! Vou tocar mais música ali, eu já volto com mais pedido. E também vamos atravessar a fronteira. Vamos para o Uruguai, vamos para a Argentina, porque já tem pedido aqui. Oh, coisa boa. Quanto mais pedido, mais me alegra. Então vamos lá, tchê. Dele que música gaúcha e já já eu retorno com mais informação por aqui. Vamos lá.

0: Mais um bloquinho comercial. Opa, desculpa, mais um bloquinho musical chegou por aqui. Foi pra ele lá, Grupo Rodeio, que pediu, né? Nosso amigo Maurício. Também chegou Tcheguri, meu anjo. Meu amor mais forte chegou pra Simone Schneider lá em Camaquã. Obrigado, Simone, tá na audiência aí. Muito obrigado por compartilhar a Rádio Bailanteiro. Por aqui sempre, segunda e sexta-feira, das 11 às 13. Mandando esse chasque, não te esquece, né? A programação da Rádio Bailanteiro é terça, quarta e quinta, às 7 horas da manhã até às 9. Chega ele contagiando com muita alegria, Jorginho Pinali. Logo após as 9 às 11, tem ele, André Lucena, com o programa Pé no Estribo, tchê. Então é isso. Na segunda e na sexta-feira chego eu para abrir a programação ao vivo na Rádio Bailanteiro e fechamos a porteira lá na sexta. Será que vem novidade aí no final de semana? Será? Vamos esperar sábado e domingo para ver o que, que acontece com a Rádio Bailanteira aí? Tomara que os chefes aí consigam novidades boas pra gente, né, tchê? Vamos jogar pro universo aí que venham novidades bem boas. Então a galera já se manifesta por aqui. Jonathan Gaúchão já mandou um abraço. Tô por aqui, tamo na audiência. É isso aí, Jonathan. Tô aqui te mandando um abraço. Mandei mais cedo. Digo, ué, cadê o homem que não apareceu por aqui? Então ele já mandou um abraço ali e é isso aí. Vamos mandar um outro abraço aqui também para o nosso amigo Aloísio. Aloísio, baita abraço para ti, Aloísio. Fernando, Aloísio, deixa eu anotar aqui. Roberto também mandou um abraço. Robertão, abraço para ti. O Roberto que está lá em Morungava, lá em Gravataí. Então tá bom. Daqui um pouquinho eu chego com mais pedido, mais música para vocês. Nós vamos aqui agora mandar o nosso recadinho dos nossos apoiadores comerciais e nós já voltamos, tchê, dele que dele!
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me recuperando do riso do pedido aqui. Troquei um abraço com Cássio Fagundes, que tá lá na cidade de Mariana Pimentel. Ô, buena, tchê. Passei lá por hoje de manhã, trocamos um abraço e agora ele fez o seu pedido aqui. Então tá bueno, Cássio. Já manda o teu pedido aí. Eu tive que dar risada aqui por aqui. Mas, tchê, deixa eu falar um assunto meio sério por aqui, tchê. É muita informação que chega, né? Vamos tratar um pouquinho do assunto sério. Fiz algumas anotações aqui. Meu Deus do céu. Tivemos um final de semana meio triste, né, tia? A Rádio Bailanteira, eu costumo dizer aqui que nós viemos aqui para curtir a boa música, para que a gente tenha um bom dia, para que a gente tenha um bom ambiente musical, né? Mas é incrível, né? Este final de semana aí a gente teve, infelizmente, 12 mortes no nosso trânsito, né? No trânsito do Rio Grande do Sul. Infelizmente, os acidentes acontecem, né? Esses dias eu troquei uma ideia aí com o André Lucena e a gente tava falando, né? Que infelizmente hoje a gente já não vê mais acidentes, né? O número de imprudência ele acaba sendo maior que os acidentes. Óbvio que a gente sabe que tem descuido, tem cansaço, tem sono, mas a gente está vendo uma civilização, uma sociedade toda que está imbuída do álcool na direção e também da imprudência. Infelizmente aí 12 pessoas vieram falecer neste final de semana, né? Muito triste essa notícia, né? Não queria ser o porta-voz de notícia triste por aqui, mas me deixa preocupado. Assim também como os números de feminicídio no Rio Grande do Sul, que crescem a cada mês. E, meu Deus, nós temos 32 feminicídios de janeiro para cá. Quase infinitas mortes aí. E aí eu posso dizer para vocês assim, olha, o que eu desejo para o nosso Rio Grande do Sul, para os gaúchos e as gaúchas e para todo mundo que está na Rádio Bailanteira, inclusive em outros continentes, aí dizer o seguinte, uma vida entre duas pessoas, um casal onde há consenso, onde há contemplação de conversa, onde há um relacionamento, se talvez há discordância, se talvez há diversidade, eu só desejo que a pessoa tenha paz no coração, que possam ser onde há um relacionamento, se talvez há discordância, se talvez há

uma ferramenta para nós, para que a gente possa ter uma saúde mental, para que a gente possa ter uma saúde psicológica para tratar esse caso. Se está ruim o casamento, se está ruim o relacionamento, seja namorado, seja casado há anos, está difícil o diálogo, está difícil tratar as coisas que a gente hoje está. Nós somos aí, vamos dizer assim, nós ganhamos uma enxurrada da informação, né? E aí aquela coisa, né? Independente como está o teu relacionamento aí, né? Eu te desejo que tu tenha serenidade, tranquilidade, paz no coração para tratar. Lembre-se que independente da mulher, independente do homem, né? Não estou fazendo juízo de valor nenhum aqui, mas dizer o seguinte: infelizmente estamos sim numa sociedade machista, né? E como homem, de verdade, eu digo, procura ajuda. Não tenha vergonha, vai lá, procura um profissional, vai tratar o teu ser, vai tratar o teu modo de viver, o modo de encarar a vida como relacionamento. Não é vergonha para nenhum homem fazer terapia, é muito bom. Abre os horizontes, abre a visão de negócio, abre a visão de família, abre a visão de coração, abre a visão como ser humano. Te deixa uma pessoa muito melhor. Eu sempre digo, tenha um dia a terapia. A terapia faz muito bem. Não tenho nenhuma parceira psicóloga por aqui, mas daqui um pouco, né? Olha aí a novidade chegando. Pode chegar sim por aqui. Sejam bem-vindas. Inclusive, nos procurem que a gente está à disposição aqui para trocar ideia e para trocar um chasque aqui, bem tranquilo. Então é isso que eu desejo, né? Infelizmente a gente tem essas notícias aí. Mas vamos de mais música. Eu disse que eu estava dando risada por aqui. E então vamos ao próximo pedido. É ele, tia. Chegou o Maurício aqui. E deixa eu ver qual é o outro pedido que nós vamos aqui. Aqui, pro Cássio. O Cássio que manda um beijo forte pra Amanda. E ele chega com Helmer Fagundes. Te amo, imundícia. Vamos que vamos, de mais música aqui pela Rádio Balanteiro. Já eu chego com mais pedido da nossa audiência aqui, certo?

Mas que barbaridade, tchê. Os homenzinhos da internet tão difícil comigo aqui. Então vamos pedir para os meus anjos aí da guarda me ajudar para a gente tocar o programa até a proxega. E hoje de tarde vai ter reclamação de novo, né, tchê? A gente pede o serviço, se prepara todo para tocar o melhor da música gaúcha para ti aí. E daqui um pouco a gente tem aí essas surpresas aí. Caída de sinal, uma bagunça que faz na nossa playlist aqui, no teu pedido. Mas é o seguinte, sabe, né? Programa ao vivo é isso, poderia acontecer com qualquer uma. Vamos lá, vamos fazer um backup aqui, vamos tocar a música gaúcha e vamos de novo. Eu vou ali de novo com o Grupo Matizes tocar O Morena, lá pro Fabiano, que oferece pra Fernandinha. Fernanda, lá da cidade de Chuvisca. Ah, Chuvisca é do ladinho ali de Camaquã. Então, assim, todo esse pessoal que eu tive contato aí e mandei ali o chasquezinho dizendo pra vir chegar, ouvir o programa até a proxega, tá chegando junto e marcando o pedido. Eu só vou pedir para esse pessoal que está pedindo música aqui, eu vou sempre adorar fazer o pedido musical. Eu só peço que vocês migrem para ficar mais fácil, para nos ajudar aqui, para a gente poder o ser humaninho se organizar aqui, para que vocês façam o pedido no nosso WhatsApp. 48999073612 e vamos tocar junto aí a playlist do rádio aqui, fazer o melhor da música possível, certo, gurizada? Então vamos de música ali, vamos com o Grupo Matizes, Ó Morena, e de já já eu chego com pedido lá pro noroeste do estado. Já vai ter o pedido aí, Juliane, vamos que vamos!

0: É, não perde a hora. 12 horas 32 minutos e estamos aqui nessa segunda-feira, 18 de maio, tchê. 18 de maio, olha aí. Já estamos indo lá pro final de maio, tchê. Daqui mais um dia, né? Que barbaridade, né? Passa correndo esse mês, né? Mas, tchê, tocadito das ideias aqui. Me baixaram a internet aqui, eu tô reclamando online aqui. Vamos lá, né? Consumidor, a gente tem que pedir os nossos direitos, né? É, a gente pede um plano, entrega outro e aí dá esse problema e a gente fica aqui, né? Desafiando, afiando no fio da daga aqui. Ah, meus pensamentos, né, tchê? A gente pensa umas coisas aí que Deus o livre. Mas vamos lá. Aplumando o pedido aqui, nós vamos dar o nosso recadinho ali dos nossos apoiadores e patrocinadores do programa. E a prochegue do programa E aí, Xebagual, e também do Pé no Estrivo. Vamos mandar um abraço lá pro tio Evandro, lá do Querência Disco, que tá sempre nos ajudando aqui com a nossa música, com o nosso playlist. E vamos que vamos. Então vamos ali dar o recado dos nossos apoiadores e já já voltamos de mais música.
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É, Milonga da Fronteira, essa trilha musical que eu toco, produção e composição de Jorginho Pinali e também do meu amigo Gregory Matias, que tá lá pela Santana do Livramento e eu uso como trilha do nosso programa Até a Proxega. É uma tocada boa, né, tchê? É um baixo, um violão, uma gaita, uma percussão de fundamento, né? Então vamos lá. É isso aí. Então vamos mandar um abraço lá pra República Oriental do Uruguai, tio Delmar, tia Silvana. Beijo pra vocês, eu sei que vocês estão na audiência aí. Vou mandar um abraço também pra Bagé, pro seu Danilo, meu pai, Danilo Silveira. A minha mãe, Dona Bete, André, que também estão na escuta. A família inteira tá na escuta, tia. Vamos que vamos. Vou mandar mais um abraço aqui também pra Juliana. Juliana Mota, beijo pra ti lá em Santa Maria. Beijo, querida colega. Hoje eu fiz um chasque ontem de tarde, mandei para os quatro ventos dizer que o programa Até a Proxega estava 11 e hoje chega o pessoal mandando beijo, mandando um abraço. Baita abraço, guria. Também vou mandar um abração aqui para esse amigo aqui, parceiro aí de muitas coisas, Robertão, Roberto Alexandre, baita abraço, tchê. Um abraço para Fernanda Torres, que tá na audiência e diz assim: qualquer hora toca a música aí do Lincoln. Já estamos na agulha aqui, Fernandinha. Pode deixar que já vamos tocar por aqui. Beijo também para o Cassiano. Deixa eu só conferir. Cassiano de Santa Rosa. Ah, sim, sim, sim. Cassiano de Santa Rosa, lá do CTG. Isso, Cassiano. Tudo bueno, tchê. Chega, chega junto. Compartilha aí a Rádio Bailanteiro. Não te esquece, Cassiano. Entra ali através do nosso WhatsApp, faz teu pedido. 48999073612. Faz teu pedido, manda música aí e vamos aos pedidos consequência aqui. Vamos lá. Ricardo Martins chega para o Fernando que pede Romance de um Peão Posteiro. É, Ricardo Martins que nos deixou, né? Esse baita artista santanense aí. Que se Deus quiser tá no céu olhando por nós, esse baita cantor, baita artista aí da música gaúcha. Então chega Romance de um Peão Posteiro, também chega Lincoln Ramos na pedido da nossa amiga aí. E o Grupo Rodeio também vai lá pro Wilson Schneider, lá na cidade de Mariana Pimentel. Vamos que vamos, tchê!

É, sim, mas que barbaridade, Matheus. Tu chegou aí de repente, Matheus, na minha trilha, Matheus. Porque esse pedido é o próximo que chega. Grupo Matizes, não te anseia. Vai lá para onde mesmo? Vai para Itajaí, Simone Cates que chegou aqui pedindo seu chasque, sempre ouvindo a Rádio Bailanteiro, Simone. Beijo para ti lá em Itajaí, Simone Cates pediu para nós aqui, desejando para que essa música seja para todos os ouvintes da Rádio Bailanteiro. E também o próximo a música toca Gaúcho da Fronteira. Rock Bagual vai lá pro seu Danilo, meu pai, na cidade de Bagé, diz ele, toca uma do Gaúcho da Fronteira. Então vamos que vamos. Aproveitando e já vamos desejar um feliz aniversário para Aline Ruby de Souza, que tá na audiência ali no grupo da Rádio Bailanteiro. Felicidades, guria, tudo de bom, que o Patrão Celestial te encha de bênção e saúde. É isso, vamos que vamos de mais música aqui pela Rádio Bailanteiro, tchê. Te aproxega, chega junto e vamos fazer o melhor da música gaúcha.

Oh, coisa boa. Oh, coisa boa, faltou a voz aqui, desculpe. Coisa boa, chegamos com pedido lá pra Itajaí. Ela que chegou pedindo o Grupo Matizes Não Te Anseia. E foi também lá pra Bagé pro meu pai, gaúcho da fronteira. E eu quero dizer muito obrigado aqui pro Wilson Keffer, que tá ali no nosso grupo do WhatsApp. O Wilson Keffer trouxe a informação ali que a Rúbia tá de aniversário, a Aline Rúbia, né? Parabéns, guria, tudo de bom, bastante felicidades para ti aí, que fique tudo de melhor e bom. E estamos aqui, Tieno, com o programa Te Aprossega, hoje tapado de alegria, tapado de felicidade. Eu vou pedir perdão para vocês aqui, eu vou precisar tossir só um momentinho, mas que barbaridade. Ah, faltou hidratação hoje, tia. Pode ter certeza que faltou hidratação pra voz. Mas vamos lá. Então assim, tia, hoje com tapado de alegria aí, 85% do nosso programa foi pedido, tia, da audiência. Mas olha que coisa boa. Então é isso. Formado pela audiência de vocês, formado pelos pedidos musicais, é assim que construímos o programa Te Aprossega. Que o nome do programa possa inspirar vocês para que vocês façam o nosso... Opa! Mas essa internet tá me deixando louco aqui, não consegui concluir o raciocínio com vocês. Mas vamos lá. Queria muito agradecer então, retomando aqui, agradecer a todos os pedidos que chegaram, o pessoal que chegou novo aí pelo Instagram. O pessoal do Instagram, sempre eu repito, chega junto no nosso WhatsApp 48999073612. Vai fazendo o pedido de música por ali, que fica mais fácil da gente se organizar por aqui. Então, imensamente agradecido a vocês que chegaram junto com o programa. 13 horas e 3 minutos, eu preciso dar tchau, porque senão depois o chefe puxa a orelha, tchê. Tanto o Jorginho Pinali quanto o André vão dizer assim: pô, Tom, e aí, Tom? 13 horas, e aí? Né? Nós temos que encerrar o programa aqui. E então, tapado com coração de alegria, eu agradeço a todos vocês que participaram e interagiram com a gente. Eu volto na sexta-feira. Ou talvez um outro programa aí na semana para recuperar esses defeitos que nós tivemos hoje aqui na segunda-feira. Programa ao vivo, né, tchê? Fala internet, fala conexão aqui, falha tudo. Tivemos uma falta de hidratação nessa voz aqui também, né? Vamos ter que cuidar disso, né? Hidratação é importante, né, tchê? Mas é que a madrugada nos pegou. 2 e pouco da manhã pegamos a estrada, fizemos 400 e pico de quilômetros. Estamos aqui com o coração tapado de alegria, tchê. Olha aí, chegou pedido, tem bastante gente de aniversário. Veio pedido no Instagram, veio pedido no WhatsApp, então é isso aí. Para vocês que é feito para aproximar aí o pedido musical do artista preferido de vocês. Então, baita abraço, eu retorno, se Deus quiser, ainda esta semana, na sexta-feira, das 11 às 13. E não te esquece, amanhã, terça-feira, das 7 às 9 horas, contagiando com muita alegria e energia, Jorginho Pinali. E aí, che bagual, chega amanhã, 7 horas da manhã. Logo, logo tem André Lucena com o pé no estrivo, das 9 às 11. É isso aí. Então vamos lá. Muita alegria, muita positividade para vocês. Uma baita início de semana, uma ótima segunda-feira. Que a gente tenha aí boas notícias, que a gente tenha discernimento, que a gente tenha tranquilidade, paz no coração, alegria. E vamos que vamos, tchê. Um abraço a todo mundo. Muito obrigado. Adelante, tchê.

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Nós da família Canção Nativa agradecemos a Deus por mais esse trabalho e dedicamos esta linda canção a todos os fãs e amigos, as flores nativas, aos nossos familiares, a todos que de uma forma ou de outra sempre nos apoiaram. Nosso muito obrigado. Um abraço da família.

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